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1: Ryanair 1 Bravo Foxtrot cleared to Pablo.
2: Here's Pablo, Ryanair 1 Bravo Foxtrot.